0: vai ficar, né?
1: Eu vou ficar.
0: Vai ficar.
2: Cheguei!
0: Obrigado, gente!
1: Salva de palmas, Leonardo, por favor!
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1: Modão bonito que nós conferimos. Você sabe, o nosso Sertanejo Classe A é selecionado com muito carinho, com só sucesso, só música boa, tá bom? Nós vamos ver o nosso intervalo daqui a pouquinho demais. Eu volto já.
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4: 9:12.
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2: Thank you.

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2: Daqui a pouquinho, mais sucessos pra você.
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4: É hora da hora, hora certa.
5: 9:31.
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2: Você está curtindo o sertanejo classe A na comunicação do amigão de sempre, o Elbert Andrade. Vamos juntos. É muito bom, né? Saber que você está ligado com a gente, está ouvindo o nosso programa.
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1: Daqui a pouquinho tem mais sucessos.
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3: É hora da hora, hora certa.
4: 9h48.
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1: E diz, por que tá escondendo o celular pra responder?

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1: Pense no modão bom, isso. Daqui a pouquinho, mais moda sertaneja pra você.
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5: 17.
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0: E agora é hora da gente ir embora, pôr o pé na estrada. Mais uma vez, obrigado você pelo carinho da audiência aqui do amigo Elbert Andrade, com a sua rádio, com o sertanejo Classe A. Eu volto na próxima edição. Um abraço e até!
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4: 10h23.
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11: É terça-feira, dia de festa, dia de alegria e dia de curtir a música que mais toca o brasileiro, o sertanejo. Claro, é o que a gente ouve durante duas horas agora com Jonatas Gonçalves. A melhor sequência sertaneja.
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0: sosseguer. Muito obrigado.
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1: O melhor da música sertaneja passando aqui no programa Arena Sertaneja na edição de hoje. Tudo de bom pra você na audiência, onde quer que você esteja curtindo o nosso programa. Obrigado pelo carinho de sempre.
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4: 10h43.
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10: Oitenta e sete vírgula nove.
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1: Alright. Foi em 12 de junho, dia...

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1: É, eu também tô curtindo com você essa linda canção aqui no Arena Sertaneja. Obrigado pela audiência, onde quer que você esteja aqui curtindo o nosso programa.
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4: 11:01, 87,9.
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0: gente.
1: Obrigado.
0: Você tá
1: obrigado,
0: doido? Deus abençoe vocês.
2: Gente. 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
1: Alguém apaixonado aqui em Cuiabá hoje? 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Ligava e falava assim: amor, tô morrendo de saudade de você. 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
1: É, eu também tô curtindo com você essa linda canção aqui no Arena Sertaneja. Obrigado pela audiência, onde quer que você esteja aqui curtindo o nosso programa.
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4: 11:16.
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1: Bem, eu também tô curtindo com você essa linda canção aqui no Arena Sertaneja. Obrigado pela audiência, onde quer que você esteja aqui curtindo o nosso programa.
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1: O melhor do sertanejo universitário sempre neste horário com o Jonatas Gonçalves, todo dia tocando o melhor da música sertaneja pra você.
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1: Quero ver então o Craveiro e Cravinho cantando com a gente aqui.

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1: O melhor do sertanejo universitário sempre neste horário com Jonatas Gonçalves, todo dia tocando o melhor da música sertaneja pra você.
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3: Onze e cinquenta.
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0: Que coisa linda!
1: É, e com esta a gente vai ficando por aqui na edição desta terça-feira. Obrigado pela audiência, pelo carinho, pela amizade. Amanhã, quarta-feira, a gente está de volta.
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2: 19:19.
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1: 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Alô, agora eu quero ver quem gosta de beber. 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Vamos beber com o Tia Xará.

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4: Meia-noite e 40.
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2: Vamos lá, gente, vamos cantar com brilhação. Todo mundo juntinho com a banda, vai lá.

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4: Uma e um.

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1: Uma e vinte.
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2: É hora da hora, hora certa. 1h41.
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4: 2 horas.
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5: 12:19.
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2: Certa
3: 2h42. 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
2: 3:01.
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2: 4:01.
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3: 4:20.
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2: 4h40.
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2: Certa 5 e 2
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4: Cinco e vinte e dois.
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5: 5:39. 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

se encarrega de tudo na vida, porém não se encarregou de afastar dos nossos corações a grande saudade que sentimos de você, amigo Tião Carreiro.

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2: 5h59.
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3: 6:20.
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2: 6h42.
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3: Bom dia, prezado ouvinte, nossa saudação a todos vocês. Onde queremos meditar no tema O que ficou pendente? Iniciamos o último trimestre do ano. O que ficou pendente nos primeiros 9 meses? Contas para pagar, dívidas para negociar, projetos para entregar. Ou quem sabe perdoar um familiar, retomar uma conversa difícil com os pais, melhorar o relacionamento com o filho. As pendências da vida não se resolvem todas em 3 meses. Isso pode soar desesperador, mas acalme-se. Aos cansados, Jesus promete: eu lhes darei descanso. Mateus 11:28. Amparados por seu amor, podemos enfrentar as pendências com esperança, sem o peso de resolver tudo sozinhos. Jesus morreu na cruz e ressuscitou para nos dar perdão e vida. Seu cuidado não termina quando o calendário acaba. Comece esta reta final na certeza de que Ele estará com você até 31 de dezembro e além. Senhor Jesus, dá-me descanso em teu amor e sabedoria para lidar com as dependências e pendências da vida. Amém. Prezado ouvinte, tenha um feliz e abençoado dia na presença e condução do Senhor Deus. Amém.

0: 76.
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1: Nadson Ferinha e Cartilove. 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
2: Coisa linda.

0: velhinha.
1: Cate love na chuveirinha.
0: Quem gostou, joga a mãozinha pra cima e faz barulho aí, Aracaju.
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5: 7:20.
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2: 8 horas.
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0: Alô você, bom dia, bom dia, bom dia, bom dia. Estamos chegando com o nosso programa Toca Todas na manhã da quarta-feira, hoje 7 de outubro de 2026. Amanhã com tempo bom, algumas nuvens, pouquíssimas nuvens, né? Já o sol presente, aquecendo a nossa quarta-feira, que promete ser uma quarta-feira com tempo bom, mas à noite, pelo menos até a tarde, né? À noite a chuva, da tarde para a noite a chuva já deve chegar para nós. Essa chuva aí que a previsão está prometendo, principalmente para amanhã e sexta-feira. Pancadas isoladas, né, temporais, podem ocorrer temporais na virada, hoje à noite, na madrugada de quarta para quinta e também na sexta-feira. Ocorrerá chuvas em diferentes períodos do dia, né? São novas áreas de instabilidade que avançam e devem trazer chuva. Final de semana melhora um pouco, mas ainda fica a possibilidade de chuva. E a partir da semana que vem, a tendência é que teremos bastante chuva também, viu? Previsão para a semana que vem é de um volume grande de chuvas, principalmente para a Serra Gaúcha. Claro que a gente também aqui de alguma forma é afetado. Então nós temos que monitorar, né, provavelmente como essa chuva vai ocorrer na próxima semana. Segundo a meteorologia, a previsão de para a Serra Gaúcha, por exemplo, de 300 milímetros na Serra Gaúcha. E aí, se chover no Rio das Antas, impacta o Taquari. Então, provavelmente, o Taquari vai crescer bastante na semana que vem. E aqui o nosso Rio Forqueta, a gente, obviamente, também precisa ficar atento lá em Soledade, onde tem as nascentes, né? Tanto do Forqueta quanto do Fão. Então, o que vai chover por lá, Fontoura Xavier, Pouso Novo, são municípios que a gente precisa monitorar para saber, para entender o comportamento do Forqueta. Mas isso na semana que vem. Essa chuva de amanhã e sexta, a princípio, não deve trazer nenhum transtorno. A não ser que, dependendo da quantidade de chuva que ocorrer lá nas cabeceiras do Forqueta e do Fão, possa, né, de alguma forma interditar a ponte baixa. Mas acho que não, acho que dessa vez não, porque a previsão é de pancadas. E pancadas espaçadas, digamos assim, né, entre uma e outra. E aí dá tempo do rio fluir naturalmente. Então, mas para a semana que vem, bom, aí é outra conversa, né? Vamos aguardar para ver como fica. 19,1 a temperatura agora aqui no centro. A máxima hoje deve chegar a 30 graus. Vamos ter uma tarde de calor. 8 horas e 7 minutos. Hoje, nas datas comemorativas, hoje é o dia do compositor brasileiro e dia nacional do riso. Os aniversariantes famosos: o presidente da Federação Russa, Vladimir Putin, nascido em 1952. A cantora e compositora baiana Peach, nascida em 1977. O vocalista da banda Radiohead, o Thorne York, nascida em 1968. Lembramos o nascimento do primeiro bebê de proveta da América Latina na cidade de São Paulo em 1984. E a morte do influente escritor e poeta americano, mestre do terror, Edgar Allan Poe, em 1849. São alguns fatos, algumas curiosidades. Estamos iniciando o nosso programa, desejando que você tenha uma ótima quarta-feira. Aproveite essa quarta-feira bonita, né, que vamos ter pelo menos até a tarde, final da tarde, com sol e calor, né? Aproveite bem e para sair, né, para passear, fazer alguma coisa aí, porque depois é chuva, chuva e chuva e chuva, viu? O que vem por aí, né? Vários dias de nebulosidade e umidade elevada. 8:08, bom dia pra você.
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0: Começamos o programa com Farol Mix, quando a gente se encontra.

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2: 8h20. 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
3: 8h41.
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9: Muito bem, voltamos com o nosso programa Toca Todas. Bom dia para você, 9 horas e 8 minutos, manhã da quarta-feira, 7 de outubro de 2026. Estamos com o nosso programa Toca Todas aqui na Integração FM, temperatura em elevação 22,9 agora aqui no centro, a máxima podendo chegar a 30 graus na tarde de hoje. 9 horas e 8 minutos, 9 e 8, bom dia para você. A partir de agora você confere o horóscopo do dia com as previsões para o seu signo.
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11: Agora as previsões para Áries, Touro e Gêmeos. Signo de Áries.
12: Nascidos entre 21 de março a 20 de abril.
13: Áries, no amor, o dia favorece conversas sinceras e aproximações. Mas evite transformar pequenas diferenças em grandes discussões. Nos estudos e no trabalho, organize suas prioridades e não tente resolver tudo de uma vez. Um pouco de paciência pode evitar decisões precipitadas.
11: Signo de Touro.
12: Nascidos entre 21 de abril a 21 de maio.
13: Touro, no amor o romantismo ganha força e uma conversa especial pode aproximar ainda mais você de quem ama. Nos estudos e no trabalho, suas ideias estarão mais valorizadas. Então aproveite para mostrar seu talento e defender seus projetos. Financeiramente, evite gastos por impulso.
11: Signo de Gêmeos.
12: Nascidos entre 22 de maio a 21 de junho.
13: Gêmeos, no amor, falar claramente sobre o que você sente será a melhor maneira de evitar mal-entendidos. Nos estudos e no trabalho, atenção aos detalhes será fundamental para alcançar bons resultados. Uma informação importante pode mudar sua maneira de enxergar determinada situação.
11: Já voltamos com as previsões para Câncer, Leão e Virgem.

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2: 9:18.
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7: Nove horas 21 minutos, 9:21. Bom dia para você. A temperatura em elevação, 23,4. Previsão de 30 graus na tarde desta quarta-feira.
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9: Agora, as previsões para Câncer, Leão e Virgem. Signo de Câncer.
10: Nascidos entre 22 de junho a 22 de julho.
11: Câncer, no amor, o dia promete emoções fortes e momentos de cumplicidade, principalmente para quem estiver disposto a deixar antigas desconfianças para trás. Nos estudos e no trabalho, contatos e novas ideias podem abrir portas interessantes. Confie mais na sua capacidade.
9: Signo de Leão.
10: Nascidos entre 23 de julho a 22 de agosto.
11: Leão, no amor, uma mudança inesperada pode mexer com seus sentimentos e fazer você repensar algumas escolhas. Nos estudos e no trabalho, é hora de assumir responsabilidades e mostrar liderança, mas sem agir por impulso. Concentre energia naquilo que realmente importa.
9: Signo de Virgem.
10: Nascidos entre 23 de agosto a 22 de setembro.
11: Virgem, no amor, deixe a timidez de lado e demonstre mais claramente aquilo que sente. Nos estudos e no trabalho, um novo projeto pode começar a ganhar forma e exigir organização, planejamento e dedicação. O esforço de hoje poderá trazer resultados importantes mais adiante.
9: Já já voltamos com as previsões para Libra, Escorpião e Sagitário.
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4: 9h42.
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7: Agora, as previsões para Libra, Escorpião e Sagitário. Signo de Libra.
8: Nascidos entre 23 de setembro a 23 de outubro.
9: Libra, no amor, a reciprocidade estará em destaque, trazendo mais segurança para quem vinha enfrentando dúvidas na relação. Nos estudos e no trabalho, prefira consolidar o que já está funcionando antes de assumir riscos desnecessários. Uma conversa franca também pode evitar problemas financeiros.
7: Signo de Escorpião.
8: Nascidos entre 24 de outubro a 22 de novembro.
9: Escorpião. No amor, a paixão estará em alta e os solteiros podem viver um encontro bastante marcante. Nos estudos e no trabalho, oportunidades de mudança ou crescimento podem surgir, especialmente em áreas que exigem conhecimento e especialização. Aproveite sua criatividade.
7: Signo de Sagitário.
8: Nascidos entre 23 de novembro a 22 de dezembro.
9: Sagitário. No amor, você poderá sentir vontade de revelar sentimentos que estavam guardados, mas escolha bem o momento e as palavras. Nos estudos e no trabalho, o dia favorece aprendizado, organização e aperfeiçoamento. Evite perder tempo com fofocas ou assuntos que não levam a lugar nenhum.
7: Já já voltamos com as previsões para Capricórnio, Aquário e Peixes.
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1: Nove e 59.
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7: Muito bem, vamos em frente com o nosso programa Toca Todas. Bom dia para você, 10 horas e 5 minutos. 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
9: Agora, as previsões para Capricórnio, Aquário e Peixes. Signo de Capricórnio.
10: Nascidos entre 22 de dezembro a 20 de janeiro.
11: Capricórnio, no amor o diálogo ajudará a fortalecer a relação e superar antigas incompreensões. Nos estudos e no trabalho, seu entusiasmo poderá contagiar outras pessoas e fazer seus projetos avançarem. Na vida financeira, confie menos na pressa e mais em um planejamento bem feito.
9: Signo de Aquários.
10: Nascidos entre 21 de janeiro a 20 de fevereiro.
11: Aquário, no amor, diferenças de opinião podem aparecer, mas também podem servir para aproximar o casal se houver respeito e bom humor. Nos estudos e no trabalho, sua determinação estará forte e você poderá assumir a liderança em uma tarefa importante. Só não se sobrecarregue.
9: Signo de Peixes.
10: Nascidos entre 21 de fevereiro a 20 de março.
11: Peixes, no amor, o dia pede sensibilidade e sinceridade. Uma conversa aberta pode esclarecer sentimentos e aproximar pessoas que estavam distantes. Nos estudos e no trabalho, use sua criatividade, mas procure transformar ideias em ações concretas. Evite deixar decisões importantes para depois.
9: Você conferiu o horóscopo do dia. Por hoje é só.

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2: Dez e vinte.
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6: Muito bem, vamos em frente com o nosso programa. Toca todas. Bom dia para você. 10 horas 26 minutos. A temperatura segue em elevação. Vamos ter uma tarde com calor. Já está calor até, né? 25,4 agora, podendo chegar a 30, 32 graus na tarde de hoje. 10 horas e 26 minutos, agora é o momento de mandarmos aquele alô aos aniversariantes do dia. Aquela turma que hoje é só alegria.
7: Alô, gente! Esta música é pra você, aniversariante, com muito carinho pra você. Vamos lá! Todo mundo aí!

Hoje, quarta-feira, 7 de outubro de 2026, de aniversário, Bruni Merlo. Parabéns, abraço a Janete Rex Soares também. Aquele abraço a Leandra Lana Hans, parabéns, abraço. E a Andréia Antunes também, de aniversário hoje, parabéns, tudo de bom. A todos os aniversariantes, o carinho, as congratulações, as homenagens dos familiares, colegas de trabalho e, claro, nossas aqui, da Integração FM.

0: Hoje, quarta-feira, 7 de outubro, de aniversário, Bruni Melo, Janete Rex Soares, Leandra Lana Hans, André Antunes. São os aniversariantes recebendo o carinho de hoje pelo seu dia, pelo seu aniversário. A todos, aquele abraço.
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0: Vamos agora com o Matheus e Cauã. Jorge Matheus, Matheus e Cauã. Duas duplas cantando gaivota. Bom dia pra você.

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4: Dez horas 43 minutos, o nosso programa Toca Todas fica por aqui, retorna amanhã, a partir das 8 horas da manhã. Em seguidinho eu volto com o Rádio Repórter, levando ao ar o que é destaque hoje no Brasil e também no mundo.
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4: Eu deixo para você, Robinho, com 02. Bom dia.
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5: Onze horas e sete minutos, estamos iniciando a nossa programação jornalística, edição desta quarta-feira, hoje 7 de outubro de 2026. Estamos iniciando a nossa programação jornalística. O final da manhã está com tempo bom, calor, né? Só que esse calor antecede a chuva que está a caminho. A temperatura, ela deve chegar hoje aos 32 graus, se não mais. Temos agora 26,3 graus e está calor. E esse calor, como eu disse, antecede a chuva que está a caminho. Essa chuva ela já deve entrar da tarde para a noite de hoje e amanhã e sexta-feira a previsão indica pancadas temporais até e pancadas mais consistentes de chuva. Há uma previsão que entre quinta e sexta possamos chegar aí a 70 a 80 milímetros de chuva e em torno de 35 a 40 na quinta-feira, 40 a 50 na sexta-feira, enfim, é uma previsão, né, da quantidade de chuva que pode ocorrer em forma de pancadas. Não vai ser aquela chuva o dia todo, né, vai ter intervalos. Isso possibilita, né, que o rio não se eleva tanto, né, e que não nos traga transtornos, é o que a gente espera. Mas obviamente que amanhã já a gente já consegue ter uma informação mais detalhada. E quando eu falo que não nos traga transtornos, o primeiro deles é a interrupção da ponte baixa. E claro, obviamente, se o rio ele cresce muito e causa alguma cheia. Mas não tem previsão disso, não fique preocupado aí, preocupada que possa ter alguma cheia, que não tem previsão disso. Semana que vem, aí tem uma previsão de chuva, bastante chuva para a Serra Gaúcha. Estão falando que lá na Serra pode chover 300 milímetros, é bastante coisa. E aqui para nós também. E aí, obviamente, que nós temos que monitorar as cabeceiras do Forqueta e do Fão, que nascem lá em Soledade. E aí, com isso, obviamente, ir informando e passando essas informações em parceria com a Defesa Civil sobre a situação da chuva para a semana que vem. Essa que vem amanhã e sexta, a princípio, são pancadas. Pode ocorrer algum temporal? Pode. Pode ocorrer queda de granizo, como já ocorreu há uns dias atrás? Pode. Ventos fortes? Pode. Mas, assim, muita chuva não é. É pancadas, né? Então, essa pancada de chuva, tanto amanhã como sexta, a não ser que mude, que ganhe algum reforço, né? O sistema de baixa pressão. Então, tudo isso a gente monitora a partir de amanhã e vai passando as informações para os nossos ouvintes. Depois a gente volta a falar sobre o tempo. O outubro, uma coisa é certa, o outubro, ele, segundo já o levantamento que os meteorologistas fizeram, será um mês chuvoso, todo ele. A informação é essa da meteorologia, que o mês de outubro, para nós aqui no Rio Grande do Sul, ele será chuvoso. Teremos poucos dias como esse que estamos vivendo agora, nesta quarta-feira, dias ensolarados. Serão poucos aí no mês de outubro. 11 horas e 12 minutos, 11 e 12, hoje, dia 7 de outubro de 2026, nas datas comemorativas. Hoje é o dia do compositor, 1026, nas datas comemorativas, hoje é...

Rússia como Estados Unidos, e que se enfrentavam no que eles chamavam de Guerra Fria na época, né? Com roubo de informações, vigilância constante, enfrentamentos, inclusive, a KGB e CIA. E o Vladimir Putin era um agente da KGB. Se tornou presidente, já está no poder há muitos anos, o Vladimir Putin. Lembramos também que o aniversário da cantora e compositora baiana Pitty, nascida em 1977, o estilo dela é mais rock and roll, mas de vez em quando ela faz umas baladas, umas músicas mais românticas e muito um trabalho excepcional. A Pitty é uma excelente cantora, excelente cantora. Nascida em 1977, o vocalista da banda Radiohead, o Tom York, nascida em 1968, lembramos a morte do influente escritor e poeta americano, mestre do terror, o Edgar Allan Poe, nascido em 1809, ele faleceu em 1849, o nascimento do primeiro bebê de proveta da América Latina, na cidade de São Paulo, em 1984. E ele, o primeiro bebê, mesmo nasceu em Bristol, na Inglaterra, Louis Brown. Nasceu em 25 de julho de 1978. E o primeiro bebê aqui no Brasil foi em 7 de outubro de 1984. Batizada de Ana Paula Bettencourt Caldeira, na cidade de São José dos Pinhais, região metropolitana de Curitiba. O primeiro bebê de proveta. O que será que houve, né, com a Ana Paula Bettencourt Caldeira? Não fala aqui, né, o que, que possa ter acontecido com a primeira bebê de proveta do Brasil. Vamos ver. Ela faleceu já, ó. Ela faleceu em 1997, vítima de uma queda. Olha só que coisa, né? Ela, esse procedimento aí do da fertilização in vitro, né? Foi realizada pelo médico Milton Nakamura, em São Paulo. Não, perdão, quem faleceu foi o médico, né? Não foi a Ana Paula Bittencourt Caldeira. Foi o médico que faleceu. Deixa eu perguntar rapidinho aqui para a inteligência artificial o que, que houve com ela, né? Se ela é viva ainda, essa primeira bebê de proveta, para sabermos. Agora fiquei curioso para saber, né? Não, mas é ela mesma que foi vítima de uma queda. Então a informação estava correta. Ela, filha da administradora do hospital, Ilza Caldeira, e do urologista José Antônio Caldeira. Então foi ela mesma que faleceu numa queda, né? Que coisa. Ana Paula Bettencourt Caldeira nasceu em 7 de outubro de 1984, considerada a primeira bebê de proveta do país. Muito bem, vamos em frente. Ainda outros fatos que marcam o dia de hoje na história. Em 1928, a polícia descobre no Porto de Santos o corpo da imigrante italiana Maria Fea, dentro de uma mala, que seria enviada para a Itália. Também ocorre o violento choque entre integralistas e comunistas na Praça da Sé, em São Paulo, em 1934. Em 1935, em Nova York, foi fundada a Federação de Ajuda aos Escritores Alemães, presidida por Thomas Mann. E outro fato que marca o dia de hoje na história, também

0: Em 1993, aliás, em 1982, o famoso musical Cats, de Andrew Lloyd Webber, estreou na Broadway. E hoje também é um dia triste para os israelenses, porque lembramos o ataque terrorista de 7 de outubro que ocorreu em Israel em 2023, né? O ataque do Hamas a Israel, que matou cerca de 1.200 pessoas e levou 251 israelenses para Gaza como reféns. Entre esses reféns, crianças, jovens, mulheres, idosos, famílias inteiras, moradores de comunidades próximas à fronteira, soldados e participantes de um festival de música. Dos levados para Gaza, 209 foram sequestrados vivos. Dezenas morreram em cativeiro. Pelo menos 6 foram mortos por seus captores. Cada número guarda um nome e uma voz. Uma mesa que ficou vazia e uma família obrigada a aprender a viver com a ausência. Isso foi uma coisa bárbara, né? Absurda. E não sei como ainda pessoas defendem isso, né? Essa loucura, essa insanidade. Esse matar por prazer, que foi esse ataque em Israel, né, lá na faixa de Gaza, de muçulmanos a israelenses. Claro que eles se odeiam, né? Eu acho que desde os primórdios, né, da humanidade. Mas olha, uma coisa assim absurda e um massacre e mortes violentíssimas, como colocar bebês dentro de micro-ondas, coisas assim, né? absurdas, né? Absurdas mesmo. E tem na internet aí, tem as imagens, filmes, para quem quiser ver. Mas olha, tem que ter estômago para conseguir ver isso. São cenas fortíssimas e assim, absurdas, assim. E pessoas, brasileiros aqui, defenderam, né, essa violência toda aí. Infelizmente. Isso foi em 7 de outubro de 2023. Muito bem, 11 horas e 20 minutos para começar o programa de hoje. A frase, vamos pegar uma frase aí do presidente da Rússia, do Vladimir Putin, que disse o seguinte, abre aspas, "eu quero lhes dizer que não há necessidade de ter medo da Rússia. O mundo mudou tanto que as pessoas realistas não podem imaginar um conflito militar de grande escala hoje em dia. Temos um monte de outras coisas para fazer, eu lhes garanto." Fecha aspas, Vladimir Putin. É o que ele falou, e tomara que seja uma regra na vida dele, né? Porque a Rússia, sim, ela é detentora aí de um armamento nuclear absurdo, juntamente com os Estados Unidos. A China agora emparelhou também. Então são 3 grandes potências que possuem armamento nuclear, várias bombas, o que seria do planeta Terra se entrassem em conflito, né? Vamos bater aqui na madeira para que isso não ocorra nunca, porque seria um estrago muito grande. Mas, enfim, ele se posiciona dessa forma. Se ele vai realmente, se ele vai agir dessa forma, é outra história, né? Porque ele é considerado ditador, ele é considerado um presidente ditatorial, né? 11 horas 22 minutos, estamos iniciando o nosso programa, sempre em parceria com as agências de notícias. Nós vamos ampliar as seguintes manchetes. A Anvisa proíbe venda de insulina, tirzepatida e outros produtos irregulares, com Claudio Mário Carvalho. Daqui a pouco. Ainda bancos vão fazer o depósito automático de dinheiro que sobrou das bets, com a Fabíola Altran. As bets irregulares parece que foram tiradas do ar aí, né? Acho que ontem, se não me engano. As bets irregulares, as bets piratas e as outras, né? Essa é a pergunta. Cachumba, quando a doença desce, é perigosa, saiba o que é os sintomas e complicações. A infectologista doutora Juliana Framil fala a respeito daqui a pouco na Dica de Saúde. A Câmara avalia a regra para manter idosos em planos de saúde após a perda do titular do plano, com Viviane Bessa. É uma boa, né? Porque o titular morre e os demais, o cônjuge, por exemplo, né, fica desamparado, sem plano de saúde. Então, está sendo estudada a possibilidade de obrigar os planos a manter ou o cônjuge ou o parente, sei lá, da pessoa que faleceu, ainda inclusa no plano. Os indicadores agropecuários, soja, boi, café, também as informações da Axurs, da cotação do suíno. O Maurici Filho, bancada no Rio Grande do Sul, na Câmara Federal, teve renovação de 32,25%. Teve uma renovação histórica, né? Na política brasileira, aqueles caciques, deputados, senadores, muitos ficaram de fora, não conseguiram se reeleger. Isso eu achei espetacular. Essa gente vive da política há 30, 40 anos e ficaram de fora, né? Eles vão ter que arrumar outra coisa. Eles vão arrumar, obviamente, o partido sempre acaba acolhendo, né? Quando eles não se elegem, então eles não deixam de eles não passam fome, viu? É isso que eu quero dizer, quando eles não são eleitos. Mas o fato do eleitor brasileiro mostrar que uma faxina na política é mais do que urgente, só isso, né? Essa faxina que começou nessa eleição, ela já demonstra uma mudança no pensamento político do eleitor brasileiro. E esses caciques da política, eles têm que dar espaço para outros, para os jovens, né? Tem que sair, largar essa vida boa que eles têm, né? Que é uma cultura errada que o brasileiro, infelizmente, banca, que é a da vida boa, com todos os benefícios possíveis os políticos em Brasília têm por conta do imposto do brasileiro. Muito bem, ainda seu cachorro tem medo e não interage com outros cachorros? Calma, existe solução. Luciano Adestrador também na Dica Pet daqui a pouco em nosso programa. A bajulação aí ao candidato Flávio continua, naturalmente, né? Ele que está encaminhado para vencer as eleições, mas né, tem que compreender que quem está do outro lado lá é o PT, e o PT faz acordo até com o diabo para vencer as eleições. Então, fica atento aí nesses 20 dias, né? Muita coisa pode acontecer, mas muita coisa já está acontecendo, né? O Centrão, os partidos do Centrão já anunciando aí apoio ao Flávio Bolsonaro. Partidos ficaram neutros no primeiro turno. É o Centrão, né? O Centrão de sempre, né? A decisão ocorre depois de o candidato do PL terminar a primeira etapa da eleição à frente de Lula. Então, a Federação União Progressista está anunciando esse apoio, outros apoios virão e os acontecimentos que estão já chamando a atenção ocorrem no STF. O Alexandre de Moraes arquivou inquérito contra Alan dos Santos e Oswaldo Eustáquio, são dois repórteres, né? O ministro acolheu parecer do Ministério Público Federal e encerrou a investigação por falta de provas de crimes com ação penal pública. Marcos Duval e Ed Raposo também foram beneficiados. Marcos Duval, se não me engano, é um senador, eu acho, né? Mas o Alexandre de Moraes está arquivando os inquéritos. Mas tem mais aí, não é só esses dois aí, não. O Gilmar Mendes arquivou o pedido de inquérito contra o vice de Flávio Bolsonaro, que estava sendo acusado de forma mentirosa de ter praticado estupro, e não ocorreu isso, né? Não tem condenação, a própria suposta vítima se pronunciou, uma jovem, ela disse, olha, não é ele, vocês erraram, parece que é um parente lá, alguém próximo, sei lá, mas não é ele. E ele mostrou, ele fez exame de corpo de delito, ele foi para cima, né? Acho que foi a Tronic e o Lindenberg que acusaram publicamente o Alfredo Gaspar desse crime que ele não cometeu, e ele foi para cima. Esses dois aí que eu citei, eles vão ter sérios problemas. Eles provavelmente serão condenados aí em função dessa acusação falsa. Mas vamos lá, tem mais bondades aí, né? Ó, Fachin indica a Nunes Marques que revisão criminal de Bolsonaro deve ir a plenário. Ou seja, resumindo aqui, o Supremo sentiu a eleição e sabem que eles vão ter sérios problemas com essa nova formação política do Senado, principalmente, que é a casa que tem poder sobre o Supremo, sobre o STF, e eles vão ter problemas. O que não pode acontecer aqui é aquilo que eu já venho falando aí, eu acho que ontem eu comentei sobre isso, não pode ter negociação aqui, né? Porque o Flávio Bolsonaro está sendo eleito aí com a missão de cortar a cabeça de um ministro, aí, pelo menos um, né? Mandar para casa, mandar embora, né? De impeachment de um dos ministros. Aí, se isso não acontecer, se houver uma negociação ali que beneficie, né? que vamos soltar o Bolsonaro, vamos fazer isso, vamos fazer aquilo, porque eles já estão tentando, né? Eles já estão mostrando aí essa ala política do STF, já está negociando, tentando negociar alguns acordos aí. E se houver essa negociação e a aceitação por parte do novo governo, bom, aí vai ser um problema, né? Porque um dos motivos aí de tantos votos foi justamente essa promessa aí de endireitar, de botar ordem no STF, né? Então vamos aguardar para ver. Porque assim, ó, eles estão se articulando. Essa notícia aqui é algo impressionante. O Moraes recebe Andrei e outros chefes da polícia no Supremo. Esse pessoal está sendo acusado de ligação com Vorcaro. O ministro teve reunião com o diretor-geral da Polícia Federal, mesmo estando ambos sob suspeita de envolvimento com Danielo Vorcaro. Teve ainda o Leandro Almada, diretor de inteligência, e o delegado Denis Carli, na cara dura, lá no STF, foram se reunir. Aí você acha que eles foram lá se reunir para combinar um churrasquinho no final de semana? Para falar sobre a vida deles? Não, eles foram lá, eles estão articulando, eles estão se organizando, porque o Moraes e outros ministros, e o Gilmar Mendes do STF, eles sabem que o bicho vai pegar para o lado deles. Eles correm riscos seríssimos, inclusive de serem presos. Então você acha que eles vão ficar esperando isso acontecer? Essa articulação aqui é para tentar anular mesmo eleito Flávio Bolsonaro, é para tentar arrumar aí um crime para o Flávio Bolsonaro e tentar anular as eleições. Não pense que não. Mas é uma coisa impressionante, é a cara de pau. Assim, a olhos vistos, essa turma se reunindo. Eles são suspeitos de maracutaia, de crimes, e vão lá se reunir com Alexandre de Moraes. Que maravilha, né? Esse é o Brasil, ziu, ziu. Que coisa impressionante. Outros destaques do programa de hoje, também as informações locais, as informações da polícia. Nós vamos Teve uma jovem aí que foi flagrada furtando caixa do mercado e escondendo dinheiro no sutiã. Isso foi em Santa Cruz do Sul. Entre outras informações, acidente com moto e fraturas, inclusive, no centro de Lajado. E também um homem foi morto após se recusar a entregar a caminhonete perdida em aposta sobre eleição. Veja bem a que ponto chega, né? O crime ocorreu lá no Paraná, após discussão envolvendo uma aposta sobre o resultado do primeiro turno da eleição presidencial. Suspeito está foragido. Entre outras informações da polícia, também hoje recebendo a visita das meninas da Lebs, daqui a pouco nós vamos falar, né, sobre as promoções aí da Lebs, 70 anos, né, está fazendo aí grandes promoções para os clientes da loja Lebs. Vamos a um rápido intervalo, voltamos em seguida.
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4: Muito bem, de volta com o nosso programa Rádio Repórter, o nosso programa Rádio... Rodou uma vinheta errada ali, mas é o Rádio Repórter, o nosso programa que traz as notícias do Brasil e do mundo, claro, dando um destaque maior às informações locais.
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4: Agora sim, voltamos com o nosso Rádio Repórter para a Farmácia do Hospital, a Ótica e Joalheria Libra, Loja Sertel, a Chico Auto Center, Amortecedores, Sicredi, Posto Sul Max, Supermercado STR, 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Hoje, quarta-feira, 7 de outubro, de aniversário, Bruni Merlo, Janete Rex Soares, também Leandra Alana Hentz e Andréia Antunes, recebendo o carinho, as congratulações dos familiares, colegas de trabalho e, claro, nossas aqui, da Integração FM. Muito bem, comigo aqui no estúdio, a Jocelaine Bogner e também a Jéssica Souza, da Loja Labs. Quero dar o bom dia. Pode ser primeiro para a Jocelaine. Tudo bem, Jocelaine?
5: Bom dia a todos os ouvintes.
4: Tudo certo?
5: Tudo certo, né? Hoje, ó, vim de novo aqui para trazer sol, mas nem seja só hoje, tá?
4: É verdade.
5: Mas tem sol.
4: E calor, né? Tá, assim, tem uma temperatura bem elevadinha até, né?
5: Sim.
4: Que bom.
5: Eu gosto, pelo menos,
4: né? É bom, sim, bom calorzinho. Jéssica Souza, tudo bem?
6: Tudo certo.
4: Aproxima mais o microfone, puxa mais para perto. Isso, tudo bem?
6: Tudo certo.
4: Tudo bom. 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
4: 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Obrigado. Um abraço para vocês. 11 horas e 55 minutos. Vamos a um rápido intervalo. Voltamos em seguida.
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0: 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Muito bem, retornamos com o nosso programa Rádio Repórter, edição desta quarta-feira, 7 de outubro de 2026, temperatura em elevação, agora 26,8 graus, a máxima podendo chegar a 30 graus na tarde de hoje. Está calor, esse calor tem um motivo, a chuva, que está se avizinhando e que já deve ocorrer a partir da noite ou da madrugada de amanhã, quinta-feira. Meio-dia, 5 minutos, estamos iniciando a tarde da quarta-feira. Comigo aqui no estúdio, a secretária de Educação, a Cibele Tilly, também o coordenador cultural, Jefferson Schaefer, e vão, obviamente, fazer um convite especial para os nossos ouvintes. Vamos dar bom dia primeiro para a Cibele. Tudo bom, Cibele?
1: Bom dia, Marcão. Bom dia, ouvintes. É com muita alegria que nós estamos aqui hoje para convidar toda a nossa comunidade e vizinhança também, né, para a Feira do Livro, que acontecerá amanhã, na quinta-feira, dia 8 e 9 de outubro. Então, temos uma programação bem repleta de atividades, de atividades, de atrações, tanto para os nossos alunos, para as escolas e também para a nossa comunidade como um todo, para as famílias. Né?
0: Muito bom. Bom dia, Jefferson, tudo bem?
2: Bom dia, Marcão e ouvintes.
0: Tudo certo. Dentro dessa programação que a Cibele está citando aí, nós vamos ter o concurso fotográfico, né? Isso. Vamos falar um pouquinho sobre isso?
2: Então, vamos iniciar falando do concurso fotográfico. Uhum. Ele se intitula Patrimônio que Vive. Ele foi lançado em setembro e envolveu os alunos dos educandários do município, escolas municipais e estaduais, ensino fundamental e médio. Então, os alunos puderam participar enviando fotografias para 3 categorias. Uhum. Patrimônio natural, imaterial e material.
0: Vamos explicar assim, mais detalhadamente essas categorias?
2: Sim. O patrimônio natural, ele quer dizer que tem a ver com a natureza, né? Cascatas, florestas,
0: morros, né?
2: Paisagens, né? Né? Preferencialmente que não tenham tido uma intervenção humana, mas sim o natural.
0: O que seria, né, uma intervenção humana, por exemplo, ter uma casa lá na paisagem, um exemplo, né?
2: Porque daí, nesse ponto, nós já entraríamos no patrimônio material, que é outra categoria. Sim, é o patrimônio edificado, casarões, monumentos, esse tipo, né, de coisa concreta que podemos tocar. E ainda tem a categoria imaterial, que seria, então, saberes, tradições, histórias, cultura, costumes, né? Sim. Então, essas 3 modalidades de fotografias podiam ser enviadas e nós tivemos um número superior a 50 fotos. E essas fotos, elas foram analisadas por uma comissão julgadora, então, que definiu 10 fotografias de cada uma das 3 categorias, portanto, 30 fotos, para a exposição fotográfica que estará disponível a partir de amanhã na Feira do Livro.
0: Sim.
2: E a premiação acontece na sexta-feira. Dessas 10 de cada categoria serão eleitas, ou já foram, né, 3 de cada categoria. Então, os alunos serão premiados com as 3 melhores fotos de cada categoria.
0: Sim, muito bom. Então, vai ser sexta-feira.
2: Sexta-feira, às 9 horas, a premiação desse concurso fotográfico e a reapresentação da premiação, né, na sexta à tarde, às 2 horas.
0: E à tarde da mesma sexta-feira, a reapresentação.
2: Isso. Então, o concurso fotográfico é um projeto, é uma iniciativa que está sendo realizada, né, a terceira vez consecutiva na Feira do Livro de Marques de Souza. É algo que vem evoluindo, é uma ação educativa, cultural, muito importante, onde a gente envolve cultura e educação, os nossos alunos.
0: Isso, né? Eu acho que o envolvimento das escolas é importante, né?
2: Isso, a proposta da Secretaria da Educação, em conjunto com os educandários, os professores e os alunos participando, a quem somos todos muito gratos.
3: Com certeza.
1: O objetivo, né, era que os alunos ajudassem a identificar patrimônios que nós temos aqui no município. Né, já fazendo essa ligação com a Casa de Cultura, que nós recentemente inauguramos. Então, agora nós temos esse novo trabalho pela frente. Né? Então, pedimos esse auxílio também para as nossas crianças e também para conseguir valorizar.
3: Eu acho que é importante isso. Né? A valorização. Né? E é uma atividade prazerosa, imagino eu, né? Fazer fotos, divulgar o município através de fotos. Muito bom. E mais, a programação também extensa e intensa, né?
1: Isso. Amanhã de manhã, então, inicia, né, com os animadores culturais, os vivandeiros da alegria. Vão recepcionar já as escolas. Posteriormente, às 8h30, nós temos a abertura oficial, então, da feira, onde convidamos as autoridades, né, todas as escolas. Né. Temos a presença também de todas as escolas do município, tanto municipais como estaduais. Né. Organizamos transporte, essa parte, né, para que também o pessoal do interior também consiga participar. Posteriormente, nós temos a apresentação da orquestrinha da MF Carlos Gomes, que já na abertura vai fazer a entoação do hino, né, e depois vai fazer uma breve apresentação para nós. Posteriormente, nós temos amanhã de manhã a escritora Lavínia Rocha. Né? A Lavínia vem de Belo Horizonte. Né? Ela é escritora e professora. Começou a escrever muito cedo, né? Desde os 12 anos. E também é uma prof premiada, né? Então, ela vai também servir de inspiração para os nossos professores. Né?
3: Sim.
1: E, posteriormente a isso, nós temos a visitação à exposição fotográfica, né, que o Jefferson já falou também.
3: Sim.
1: E, do lado de fora, nós temos a biblioteca móvel do SESC.
3: Lado de fora da União Centenária,
1: isso,
3: né,
1: do lado
3: que é o
1: de
3: local
1: fora,
3: que vai acontecer a feira.
1: Exato. Então, o SESC nos cedeu, né, essa biblioteca para esses dois dias, e de forma gratuita, né? E na sexta-feira, dentro da biblioteca, vai acontecer uma hora do conto da Viola Viajante. Né? E na quinta-feira, e já hoje de tarde, né, se o pessoal da comunidade puder, pode visitar, a carreta já vai estar lá. Né?
3: Vai estar, já está aqui
1: isso,
3: em frente.
1: Vai chegar no início da tarde, às 13 horas.
3: Quem quiser, já pode
1: visitar. Pode fazer a visitação, momento de leitura, conhecer. Né? Mas a hora do conto, então, vai ser na sexta-feira. Amanhã, na parte da tarde, então, nós temos a PC, né? Mas a hora do conto, então, vai ser na sexta-feira. Amanhã.

0: conto, uma atividade com as crianças.
1: Vai ser uma festa, né? Meninada.
0: Sim,
1: lá.
0: Legal. Bem legal. E na sexta-feira de manhã, os vivandeiros vão até a escola, até abrigo de infância também. Né?
1: Muito bom.
0: Então, essa é a nossa organização para a parte da tarde, amanhã, né? E depois, à noite, nós continuamos com atividades para toda a comunidade, para as famílias. Sim. Né? Então, temos dois momentos bem importantes, que é a apresentação do documentário Resiliência, né? Que é um projeto da Secretaria de Educação e Cultura, né? Que foi desenvolvido com os alunos do nono ano da IMEF Carlos Gomes. E ele é um documentário falando um pouco da enchente, mas não da enchente assim como um sentimento de tristeza, mas sim de retomada, né? Daquilo que a gente conseguiu fazer.
1: De resiliência
0: com...
1: mesmo,
0: isso,
1: de,
0: exato.
1: Né? De luta, que isso faz parte do nosso cotidiano.
0: Isso,
1: né?
0: Os alunos então fizeram um trabalho dentro do nosso projeto Cineasta Mirim, que nós já desenvolvemos na escola. E tiveram oficinas e eles identificaram, junto com os professores e junto com a Comunique Produtora, pessoas para entrevistar. Então, foram entrevistadas pessoas de vários setores, né? Educação, agricultura, empresas, pessoas que auxiliaram no momento.
1: No resgate.
0: No resgate. Né? Pessoas que auxiliaram nessa reconstrução. Né, para contar um pouco desse sentimento e de como eles conseguiram se organizar.
1: A superação.
0: Isso, né? Posterior a esse fato. Né?
1: É importante.
0: Então, foi um trabalho bem bacana realizado com os alunos do nono ano, junto com a professora Emanuele e a professora Débora. E vai ser apresentado, então, a primeira vez amanhã à noite. Né?
1: Muito bom.
0: Às 19 horas.
1: E sexta...
0: E depois do documentário, nós teremos também o encontro de orquestrinhas da IMEF Carlos Gomes e da IMEF Pedro Preto de Travesseiro. Então, eles vão tocar separados, cada um algumas músicas, e no final vão tocar juntos.
1: Legal, muito bom.
0: Um momento bem emocionante, bem legal.
1: Com certeza. Aí, na sexta-feira...
0: Na sexta-feira, nós estamos organizados com teatro, tanto na parte da manhã como na parte da tarde, né? As Aventuras de João e a Princesa e o Tapete Voador. É do Rococó Produções, né? De Porto Alegre.
1: Sim, é. Legal.
0: Isso. Teremos aí também a divulgação do concurso, né? Nessa manhã e à tarde também. E na parte da manhã terá um quiz literário, que foi organizado por parte do SEBRAE, que também é o nosso parceiro, para os alunos dos anos finais e ensino médio. Essa é a nossa programação, então, para sexta-feira. Né? E a Viola Viajante dentro da biblioteca móvel do SESC. Então, as escolas vão se organizar, a comunidade pode se organizar também para participar da Hora do Conto dentro da biblioteca.
1: Muito bom. E segue, tem mais coisas.
0: Isso, ali. Na sexta-feira de noite, então, nós temos a apresentação do grupo de danças folclóricas Xenis Tiyun.
1: Sim.
0: E, posteriormente a isso, nós temos o espetáculo da Herta no divã.
1: A Herta, coitada, né? Ela tem uma vida difícil. Ela precisa ir para o psicanalista, né? Para o psicólogo, enfim, né? E aí, nessa hora que ela fala, e ela fala isso na frente de todo mundo ali, né? Conta toda a história dela.
0: Ela já esteve conosco.
1: É uma peça, além de outras coisas, humorística também, né? Mas que traz um recado muito bacana ali, né?
0: Ela esteve conosco em 2024 com uma outra peça, e agora, então, em 2026, Herta no Divã. Então,
1: Herta no Divã, que maravilha.
0: Isso
1: é bacana. Todo mundo convidado, né?
0: Isso, toda a comunidade convidada. Teremos a presença de uma ervateira também, né, Jefferson? Ficou confirmado?
1: Pode falar, a marca da erva aí, não tem problema, pode...
2: Essa ervateira é representante da Ilomate.
1: Ilomate.
2: E ela estará, então, na quinta-feira à noite e na sexta-feira à noite.
1: Perfeito.
2: Então, por isso, então, nós reforçamos o convite para a comunidade, né? Aproveitar essa programação. Inclusive, esse evento foi organizado na Sociedade União Centenária justamente para que, se chova, melhor acolher as nossas pessoas. Né?
1: Sim.
2: Então,

0: Eu sempre digo que é um evento cultural, literário muito importante, se não o maior nesse âmbito do município, que deve ser valorizado, né? Porque a gente traz teatros, espetáculos, que ao longo do ano, escritores, né?
1: Escritores
0: Que ao
1: também,
0: longo do ano, assim, a gente não consegue muitas vezes trazer em outros momentos.
1: sim, então é uma oportunidade única,
0: E
1: praticamente.
0: teremos a presença também da livraria Cadernos, né, que vai também estar instalada na União Centenária. Então a comunidade pode aproveitar para adquirir livros, né?
1: Ô, Sibeli, e tem cobrança de ingresso? Quem quiser ir?
0: Não,
1: Então, é
0: gratuito.
1: para todos, né?
0: Isso, para
1: Gratuito, então.
0: todos, isso. Inclusive para os nossos alunos, a gente vai já oferecer uma merenda especial. Sabemos que na segunda-feira é o Dia das Crianças, então
1: Ah, é verdade,
0: isso,
1: é.
0: organizamos tanto na quinta como na sexta uma merenda especial, já em homenagem ao Dia das Crianças, né? E com teatro, com muita cultura, né? Com muito conhecimento. Porque, que nem o Jefferson disse, a gente precisa desses momentos para valorizar a leitura, né, e a cultura em nosso município. E, nesse sentido, também a gente precisa fazer um agradecimento para os nossos professores, para as direções, para as
1: Sim.
0: coordenações, que sempre fazem esse trabalho muito bem feito em sala de aula, né? E a feira, ela vem contribuir para isso, né? Para culminar ou para auxiliar esse processo, né, de incentivo da leitura e da escrita.
1: É a nona edição, né?
0: 11ª.
1: 11ª edição.
0: Isso.
1: Ah, tá. 11ª
0: Isso.
1: edição da Feira do Livro, aqui em Marques de Souza, repleta de atrações, né? Então, vamos reforçar o convite aí para o pessoal participar e prestigiar, né?
0: Isso, o Soberano também vai estar comercializando lanches e bebidas para quem assim quiser, né? Vai
1: Sim,
0: ter venda de pastel,
1: vai estar
0: de
1: funcionando, aberto,
0: isto,
1: né?
0: isso.
1: Sim.
0: Mas dentro da União
1: Ah,
0: Centenária,
1: dentro da União
0: dentro,
1: Centenária. Ah,
0: isso. Ó.
1: ótimo. Então vai ter ali lanches, tudo ali
0: Isso,
1: à
0: bebida,
1: disposição.
0: água, refrigerante, pastel, enroladinho, chocolate,
1: É coisa boa.
0: né? Então, para quem sentir necessidade,
1: Sim,
0: quiser
1: sim.
0: aproveitar, né?
1: Muito bom. Perfeito. Muito obrigado, então, pela presença. O desejo de sucesso, né, na 11ª Feira do Livro aqui de Marques de Souza, e tenho certeza que já é um sucesso, né, secretária, por
0: Isso.
1: toda essa programação aí, né?
0: A gente também precisa fazer um agradecimento para o SESC, que é sempre o nosso parceiro nas feiras do livro, né? Ele que
1: Sim.
0: nos auxilia muitas vezes nessa contratação também, né? Do teatro, das escritoras, faz esse meio de campo, né? Então, agradecer ao SESC, né? O SEBRAE também sempre está ao nosso lado, e também à administração municipal, né? Por nos auxiliar e nos viabilizar esses momentos tão importantes, né? Para os nossos alunos e para a comunidade em geral,
1: Em
0: né?
1: geral, né? Para que participem, né? Todos participem, pais, alunos, né? Não tem cobrança de ingresso, tem muitas atrações e com certeza vai ser na União Centenário, o local já está definido, então se chover não vai atrapalhar, como o Jefferson disse, e está tudo certo aí. Um grande sucesso aí para
0: Isso,
1: todos.
0: muito obrigada
1: Tá
0: e
1: bom?
0: contamos com a presença de todos.
1: Muito obrigado, secretária de Educação Cibele Tilly. Jefferson, obrigado.
0: Obrigado pelo espaço e nos vemos quinta e sexta.
1: Com certeza. O coordenador de Cultura, Jefferson Schaefer, muito obrigado pela presença de vocês. Vamos a um rápido intervalo, voltamos em seguida.
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0: Muito bem, retornamos com o nosso programa Rádio Repórter, meio-dia, 31 minutos.
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0: 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Como já falávamos antes, lá no início do programa, a previsão indica chuva para amanhã, essa chuva que pode chegar ou na noite de hoje ou na madrugada de amanhã. Pode ocorrer temporais, então fique atento, né, a possibilidade de ventos e também até de granizo. E a partir de amanhã, então da manhã de amanhã, pancadas de chuva ocorrerão, tanto na quinta quanto na sexta-feira. Essas pancadas de chuva pode até ocorrer aí aberturas de sol, mas é improvável, né? Provavelmente as pancadas de chuva que ocorrerão de forma intercalada, ou seja, não vamos ter chuva por vários, por horas, por, né, uma hora, duas horas direto, mas sim pancadas de chuva e que podem ser fortes em algum momento. A previsão de 35, 40 milímetros de chuva, tanto na quinta quanto na sexta-feira. Sábado ainda pode chover pela manhã, mas vamos ter chuva esparsa, né? Vamos ter aquele pacote, muita umidade com possibilidade de chuva esparsa e aberturas de sol também poderão ocorrer, isso pelo menos até terça-feira. A partir da terça-feira que pode mudar o tempo e vir e ocorrer chuva para nós aqui no Vale do Taquari. Mas na Serra Gaúcha, pelo menos, há uma previsão de bastante chuva na Serra Gaúcha que pode impactar o rio Taquari. O nosso Forqueta aqui, a princípio, está tudo tranquilo em termos de chuva. A não ser a chuva de amanhã e sexta, se chover uma quantidade razoável nas cabeceiras, pode fazer com que o rio fique mais elevado aqui. Se vai com essa elevação fechar a ponte baixa, bom, aí a gente tem que aguardar o rio se manifestar, né? Para ver como ele vai reagir a isso. 27,8 graus a temperatura máxima hoje, pode chegar a 30 graus.
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0: E no quadro Medicina e Saúde, Cachumba, quando a doença desce é perigosa, saiba o que é e os sintomas e complicações com a infectologista doutora Juliana Framil. Vamos ouvir.
3: Nesta edição do Doutor Ajuda, vamos saber mais sobre cachumba. A médica infectologista doutora Juliana Framil nos fala o que é, quais os sintomas e tratamento da cachumba.
4: Olá, ouvintes! Você já ouviu falar que a cachumba desce? Essa doença viral, causada pelo paramyxovírus, afeta principalmente as glândulas salivares, causando aquele inchaço característico no pescoço. É altamente contagiosa, transmitida por gotículas de saliva ao tossir, espirrar ou mesmo falar, podendo contaminar até mesmo uma semana antes dos sintomas aparecerem. Além da febre baixa e do aumento das glândulas do pescoço, os sintomas incluem dor ao mastigar ou engolir, falta de apetite e mal-estar. A doença geralmente é leve, mas pode causar complicações, como inflamação dos testículos em homens, dos ovários em mulheres e, raramente, meningite. Em gestantes, principalmente no primeiro trimestre, pode levar ao aborto. Não existe tratamento específico, apenas repouso, hidratação e medicamentos para aliviar os sintomas. A boa notícia é que existe prevenção. A vacina tríplice viral, disponível gratuitamente no SUS, para crianças a partir de um ano de idade, com reforço aos 15 meses, através da vacina tetraviral. Se você não foi vacinado na infância, ainda pode receber duas doses com intervalo de 30 dias. Mantenha sua vacinação em dia.
0: Meio-dia, 36 minutos, não teremos a dica pet hoje, a dica pet para Bicho Faceiro Pet Shop, em frente ao STR, agendamentos de banho e tosa pelo fone Whats 986084579. Então teremos a dica pet devido ao adiantado da hora em relação às entrevistas que tivemos no programa de hoje. É meio-dia, 36 minutos.
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0: 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Nas informações locais, nós tivemos acesso agora cedo uma notícia referente à ponte que liga, a reconstrução da ponte que liga Marques de Souza a Travesseiro. A informação por parte da Prefeitura Municipal de Travesseiro, por parte do prefeito Gilmar, que a ponte ela poderá sofrer um atraso, né? Pode ter novo atraso a construção da ponte sobre o Rio Forqueta, que conecta Marques de Souza e Travesseiro. Pode não ser concluída dentro do prazo previsto. Os episódios de chuva registrados em setembro afetaram o andamento da obra e aumentaram as dificuldades para a execução das fundações. A previsão atual é de entrega no dia 31 de dezembro. A entrega seria agora, para esse mês de outubro, final, né? Quase final do mês de outubro. E aí, esse novo prazo solicitado pela empresa e que ainda pode sofrer alterações, né? A empresa cita a força da correnteza e o nível do rio e a descoberta de partes da fundação da antiga ponte como fatores que dificultaram os trabalhos. O prefeito de Travesseiro, Gilmar Soutier, avalia que cumprir o prazo é quase impossível e destaca a importância da obra para as comunidades dos dois municípios. A expectativa é de que os transtornos para os moradores sigam ocorrendo pelo menos no início do próximo ano de 2027. É o que eu já falei aqui, e a gente sabe que construir uma obra desse porte não é simples assim, né? Como as pessoas acham que é, não é. Isso exige toda uma logística, as condições do tempo têm que favorecer. Tem prazos, obviamente, né? Tem prazos a cumprir e não é simples assim. Então, o que nós temos aqui, e que isso é importante que aconteça, é que o prefeito Gilmar está atento, né, a esses prazos, a prefeitura de Travesseiro está, o executivo de Travesseiro está cobrando isso da empresa. Mas é certo que até o final do ano é quase impossível, até porque temos uma previsão aí que se realmente ocorrer, vamos ter bastante chuva para o final do ano. Se o tal do El Niño, Super El Niño aí realmente ocorrer, aí vamos ter bastante chuva para o final do ano. Choveu, não tem trabalho na ponte, na obra, né? Então vamos aguardar, né? Não adianta, e temos que ter um pouco de paciência, porque é uma obra de uma grande envergadura, é uma obra muito importante e naturalmente isso, né, vai fechar um ano, óbvio, né? Mas é assim mesmo, né? É assim mesmo. Eu lembro que quando viemos para cá, nós tínhamos ainda a ponte que caiu, que não estava concluída ainda. Não tinha cabeceira, houve toda uma movimentação dos moradores de Travesseiro em relação às cabeceiras, e até que a obra foi concluída, passou um tempo considerável, né? Então, Então não é simples assim, né? Quem dera fosse, né? Olha, em tantos meses vai ser tudo, vai dar tudo certo, o tempo vai colaborar, a chuva não vai acontecer e nós vamos entregar. Não é assim que funciona, o pessoal tem que ter um pouquinho de paciência. Obviamente que não dá para deixar de fiscalizar, né? Obviamente que sim, tem que sempre estar atento, fiscalizando, cobrando, né? Isso está sendo feito pela Prefeitura de Travesseiro por parte do prefeito Gilmar. Oportunamente nós vamos convidá-lo para vir aqui falar a respeito, né, e nos atualizar em relação a esse assunto e demais assuntos do Executivo. Meio-dia, 42 minutos. Outras informações para você que acompanha o nosso programa, pois a EMASO e a Administração Municipal de Marques de Souza preparam mais uma grande competição. Vem aí o 20º Intercamping 2026-2027. O 20º Intercamping poderá ter a participação de mais de 50 equipes. A competição deverá ter início em 21 de novembro deste ano no Camping do Germano e a final será realizada no Camping do Riacho Doce. O valor do ingresso ao camping será de R$ 10,00 aos adultos, atletas infantis não pagam. A competição desse ano terá duas competições pela manhã para as categorias infantis e à tarde para a categoria livre, feminino, sub-21 e veteranos. Categoria infantil será realizada entre os meses de janeiro e fevereiro, com início ainda a ser definido. Categorias infantis, infantil 10 anos, infantil 12 anos, infantil 15 anos. Cada categoria inscreve 15 atletas, jogos nas manhãs de sábado. As fichas serão limitadas nas categorias e a intenção é realizar 6 jogos com 2 tempos de 15 minutos a cada rodada. Então vem aí, né? Tem mais aqui informações a respeito do Intercamping, mas o importante é anunciar que o Intercamping volta com tudo, com uma previsão aí de 50 equipes, é o maior campeonato de Intercamping do verão gaúcho, aí não tenho dúvida, né? Uma outra informação do município de Travesseiro, a administração municipal está oferecendo aos munícipes de Travesseiro o programa de recuperação de crédito municipal, é o PRECREM, iniciativa que busca facilitar a regularização de débitos junto ao município, por meio de descontos sobre multas, juros e honorários advocatícios, além de possibilitar o parcelamento dos valores. Os contribuintes que possuem dívidas com o município podem procurar o setor de tributos junto à Prefeitura Municipal para solicitar a adesão ao programa e verificar as condições de pagamento. Os descontos variam conforme o número de parcelas escolhidas. Para pagamentos em até 6 vezes, o desconto será de 100% sobre as multas, juros e honorários advocatícios. Já para parcelamentos em até 12 vezes, o abatimento será de 90%. Em até 24 vezes, de 80%, e em até 36 vezes, de 70%. O valor mínimo de cada parcela será de R$ 50,00. É importante destacar que os descontos são aplicados exclusivamente sobre multas, juros e honorários advocatícios, não incidindo sobre o valor principal da dívida. Conforme o secretário de Administração e Finanças, Michael Villan, o programa tem como objetivo recuperar créditos devidos ao município e, ao mesmo tempo, oferecer condições mais acessíveis para que os contribuintes possam regularizar sua situação financeira com a possibilidade de parcelar os débitos em mais vezes. A administração municipal reforça o convite para que os munícipes aproveitem a oportunidade para regularizar suas pendências e contribuam para o fortalecimento das finanças públicas e o desenvolvimento do município. Vamos ao intervalo rapidinho, voltamos em seguida.
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1: Muito bem, voltamos com o nosso programa meio-dia, 53 minutos.
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1: 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O telefone, o contato é o 992896541. 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As informações da polícia. Uma mulher de 41 anos que estava sendo mantida em cárcere privado por 2 dias foi resgatada pela Brigada Militar na manhã de ontem, em Taquari. A vítima relata que mantém união estável com o suspeito e não possui filhos. Segundo ela, desde o domingo 4, o suspeito passou a mantê-la privada de sua liberdade no interior do apartamento, impedindo-a de sair do local. Durante esse período, afirma ter sido agredida diversas vezes pelo suspeito mediante socos e pontapés. Relata ainda que em determinado momento o suspeito a segurou pelo pescoço e proferiu ameaças dizendo que iria matá-la e atear fogo em seu corpo. A vítima refere que conseguiu pedir socorro somente quando foi até a sacada do apartamento e gritou por ajuda a uma vizinha, a qual acionou a Brigada Militar. Antes da chegada da polícia, entretanto, o suspeito fugiu do local, levando o aparelho celular. A Polícia Rodoviária Federal apreendeu 62 quilos de cocaína na noite de ontem em Vacaria, na Serra do Estado. A droga estava escondida no bagageiro de um veículo Hyundai HB20 com placas de Florianópolis, Santa Catarina. Motorista seguia de Santa Catarina em direção a Caxias do Sul, quando desobedeceu a ordem de parada durante uma fiscalização. Ele acelerou e foi perseguido pela polícia por cerca de 1 quilômetro. O homem abandonou o carro e fugiu para uma área de mata. Durante a vistoria do carro, os agentes encontraram a droga. Um homem identificado como Antônio Jardim Gomes foi morto a tiros após se recusar a entregar a caminhonete que teria apostado no resultado do primeiro turno da eleição presidencial. O crime ocorreu na noite de domingo 4, no distrito de Belo Monte do Pará, zona rural de Novo Repartimento, no sudeste paraense. Segundo informações preliminares da polícia, Antônio teria colocado o próprio veículo em uma aposta relacionada à vitória de um candidato à presidência, ainda no primeiro turno. Como o resultado esperado por ele não ocorreu, o suposto vencedor teria procurado a vítima para cobrar o combinado. Conforme relatos de testemunhas, Antônio se recusou a entregar a caminhonete e iniciou uma discussão com o suspeito, identificado como Ananias Sotero de Oliveira. Durante o desentendimento, a vítima foi atingida por cerca de 6 disparos de arma de fogo e morreu no local. Após o crime, o suspeito fugiu e permanecia foragido até a UA e permanece foragido. A caminhonete envolvida na aposta foi deixada no local. Equipes policiais realizam buscas para tentar localizar o criminoso. Um motociclista ficou ferido em acidente de trânsito registrado por volta das 9h30 da manhã desta quarta-feira na rua Silva Jardim, centro de Lajeado. A colisão envolveu um Fiat Fiorino e uma moto Honda Fan. Conforme o Departamento de Trânsito de Lajeado, a Fiorino trafegava pela Silva Jardim e realizou uma conversão à esquerda para acessar a rua João Abbott. A manobra, segundo o órgão, foi irregular. Durante a conversão, o veículo atingiu a moto que seguia pela Silva Jardim no sentido bairro Centro. Com impacto, o motociclista sofreu fraturas. Ele recebeu os primeiros socorros de uma equipe do Serviço de Atendimento Móvel de Urgência, SAMU, e foi encaminhado ao Hospital Bruno Born. Uma funcionária de um mercado na localidade de Linha João Alves, em Santa Cruz do Sul, foi flagrada pelo proprietário do estabelecimento enquanto furtava dinheiro do caixa. O caso aconteceu por volta das 9h30 da manhã de ontem. De acordo com o registro policial, a mulher subtraiu cerca de R$ 120. Ao ver a cena, o empresário chamou a polícia. Um adolescente foi apreendido por tráfico de drogas na manhã de hoje no bairro Batista, em Venâncio Aires. A ocorrência foi atendida pela Brigada Militar. Conforme informações, durante a ação, a polícia localizou e apreendeu uma porção de maconha, uma porção de cocaína e cerca de R$ 3.300 em dinheiro. Diante dos fatos, o adolescente foi apreendido e encaminhado à Delegacia de Polícia de Venâncio Aires, onde foram realizados os procedimentos legais referente à ocorrência. Meio-dia, 59 minutos. Devido ao tempo, não vamos conseguir levar ao ar as notícias do Brasil e do mundo, que tem o apoio cultural da Lavagem Ezequiel Salter. Telefone 989-09-1221. Amanhã voltaremos a partir das 11 horas da manhã e logo em seguida, depois do intervalo, a colega Andréia com o Fast House. Tenham todos uma ótima tarde.
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5: Meio-dia e 59.
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8: E chegando a programação do Fast House na sua casa, no seu trabalho, no seu carro. Em qualquer lugar que você esteja, saiba que está muito bem sintonizado no 87,9, a rádio mais alegre do vale. Fast House, Tichan Music in Air House, Pistraiua. E Andréia, fico junto com você, com o melhor das bandas. 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São os números para você entrar em contato aqui com a programação da integração, mandando mensagem, ligando. 1:03. Ai, no entrar em minuto, vamos dar uma conferida na nossa temperatura. Das Tindes foram gewalt von Kestabishard, 28 graus e 4 décimos a temperatura no momento. E o dia permanece assim. É, com aquela cara de que eu quero chover e não posso. É, temos previsão de pancadinhas de chuva no período da tarde, com aberturas de sol. Amanhã, quinta-feira também, sexta também, sábado, domingo, segunda, terça. Oh, maravilha! Até terça que vem essa previsão. Que chique, hein? Fazer o quê? Só acompanhar. Não temos o que fazer. A natureza é que manda. Nós só acata, obedece e vamos lá. Chegando, música boa aqui na programação.
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5: 1:23.
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Telefone 3705-1054 ou 990-04-9573. 15 para as duas, Ferbesuoi, chegando aí, Grupo Momentos, Escapadinha.

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3: Duas horas.
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2: Doze e vinte e um.
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Vem aí a Feira do Livro! É, pessoal, todo ano a gente fica esperando, né? Então, vai ser quinta e sexta-feira, 8 e 9 de outubro, a Feira do Livro, com o concurso fotográfico aí, que vai ter a revelação dos ganhadores do concurso fotográfico. Quinta-feira, 8 horas, recepção com os Vivandeiros da Alegria. 8:30, solenidade de abertura da Feira do Livro. 8:50, apresentação da orquestrinha da MF Carlos Gomes. 9:15, intervalo para criançada, né? Hora do recreio. 9:30, bate-papo com a escritora Lavínia Rocha, seguida de sessão de autógrafos. Visitação à feira e exposição fotográfica. Hora do conto com a Viola Viajante, da Biblioteca Móvel do Sesc. 13:30, recepção com os Vivandeiros da Alegria. 14 horas, apresentação do Coral do Canto, da MF Carlos Gomes. 14 horas, hora do conto com a escritora Cacá Melo, da EMEI Brilho de Infância, na EMEI, né? Na EMEI Brilho de Infância. 14:30 intervalo, 14:45 bate-papo com a escritora Cacá Melo, público pré-escola e anos iniciais. Visitação à feira, a exposição fotográfica, hora do conto, Viola Viajante, Biblioteca Móvel do Sesc. Às 18:45, recepção com os Vivandeiros da Alegria. 19 horas, encontro de orquestrinhas. A apresentação do documentário Resiliência, visitação à feira e exposição fotográfica. Isso é amanhã, né? Amanhã, quinta-feira. Sexta-feira, dia 9, 8 horas, recepção. 8 horas, na sequência, então, o teatro, As Aventuras de João, A Princesa e o Tapete Voador, Rococó, produções artísticas e culturais. Às 20h30, a animação cultural com os Vivandeiros da Alegria e da EMEI Brilho de Infância. 9 horas, divulgação do resultado do concurso fotográfico Patrimônio que Vive. 9h30, intervalo. 10 horas, quiz literário. Visitação à feira e a exposição fotográfica, hora do conto. 13:30, recepção. 14 horas, reapresentação do resultado do concurso. 14:30, Teatro das Aventuras, João, A Princesa e o Tapete Voador. Às de 15:30, intervalo. 15:45, hora do conto. Visitação à feira. 18:45, recepção. 19 horas, apresentação do grupo de danças folclóricas alemãs, Schönes die Jungen. 19:30, espetáculo da Hertha no Divã. A Hertha, então, vai comparecer na sexta-feira à noite. Visitação, então, a Hertha vem às 19:30, apresentação dela. Então, amanhã, quem puder prestigiar, é a Feira do Livro aqui no nosso município de Marques de Souza. Venha prestigiar, porque a criançada sempre adora, todos os anos. Então, quinta e sexta-feira.

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3: 2h40.
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15 para as 3, Fedel Prestrai. Programação do Fest House chegando ao seu finalzinho para esta quarta-feira. 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

viel Glück zu eingebauten, viel Gesundheit, alles zum Guten, viel Geld und viel Feste. Hoje, quarta-feira, 7 de outubro, Bruni Merlo, Janete Henk Soares, Leandra Alana Hens e André Antunes. Felicidades, muitos e muitos anos de vida.

Também a Fabiola Broneto, de aniversário. Muita paz, alegria, muitos e muitos anos de vida aos aniversariantes, então, do dia 7 de outubro. O programa Festa ao chegar ao seu finalzinho, tenham todos uma excelente tarde. Porto do Som, melhor assim.

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2: 3 horas.
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3: 3:19.
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4: 3h39.
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0: Pacheco.
1: Casei com a tia, tão arriscado, rapaz.
2: Casamos com ela, eu e tu.
0: Beijo, beijo, galera. Parabéns, campeão.
1: Te amo, Renatão.
2: Jonathan,
1: valeu, gurizada, tamo junto. Fui.

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0: 4,21.
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2: Acerta. 4h42.
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0: Obrigado pelo carinho, pela presença de vocês. Obrigado por tudo que vocês fazem pela Banda São Francisco. Toda a galera da imprensa, falada e escrita, a cada um de vocês que está envolvido por trás desse projeto maravilhoso. Obrigado!
1: Obrigado pelas nossas famílias, por todos os nossos amigos.

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2: 5:01.
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0: O Toca Bailão, tô no ar com você aqui na rádio pra te fazer feliz. Alô, minha gente maravilhosa, bora curtir as melhores do bailão a partir de agora. Vamos nessa!
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0: Fazendo muito feliz na companhia certa a partir de agora aqui na rádio. Pra você que tá junto com a gente, o Toca Bailão tá no ar.
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0: E é só sucesso, só coisa boa pra você. Obrigado pelo carinho, pela audiência. Para começar mais uma edição aqui do nosso Toca Bailão. Chega, chega junto com a gente, vamos nessa. Bora lá. Começar com a banda Motriz da Fama pra Lama. Vamos lá!

apartamento 104, grupo Festerê. Esse é o Toca Bailão. Gente, você ligado com a gente aqui, curtindo as melhores, é claro. Um abraço, muito obrigado pelo carinho, pela audiência, como sempre, aqui na rádio, curtindo as melhores. Um alozaço pra toda essa galera maravilhosa. Você que tá junto, tá curtindo as melhores aqui na rádio, tá de bem com a vida, é claro. A companhia é sensacional nessa quarta-feira. Fala pra mim, o que que você tá fazendo? Tá em casa, tá no carro, tá no trabalho? Então chega junto que tem mais pra você curtir com a gente aqui no Toca. Vou trazer o som agora aqui do JJSV. Vamos nessa!

0: Casa Choro na tela, aí seu Toca Bailão. Gente, tô indo pro intervalo. Daqui a pouco tem muito mais pra você, então fica ligado com a gente aqui na rádio, viu? Não sai daí. Toca Bailão. Daqui a pouco tem mais.
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2: Cinco e 16.
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3: Vou de volta com você aqui no Toca Bailão, gente. Que alegria você ligado na companhia, na audiência. Vamos trazer mais pra você. Vamos nessa.
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3: E agora tem a banda Champion.

da Champion, mas na cara que barba, isso é o Toca Bailão. Você ligado com a gente, curtindo as melhores. Um abraço pra você, hein? Que alegria, que quarta-feira espetacular pra você. Tudo de bom, obrigado pelo carinho. Fala pra mim, tá feliz ou não? É claro que você tá muito feliz, então bora ser feliz. Se você não tá, permita-se receber as melhores energias pra deixar a sua quarta-feira linda e maravilhosa. E viva a vida, meu querido, minha querida. Bora ser feliz aqui no Toca Bailão. E é isso aí, agora tem banda Ciclone, Nananina Não Dá Volume. Vamos nessa!

0: Platina sem você, esse é o Toca Bailão. Eu vou pro intervalo, daqui a pouco tem mais pra você. Não sai daí.
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4: 5:33. 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

0: E aí, tá gostando da nossa programação? Espero que sim. Ó, daqui a pouco eu estou de volta com mais Bandas e Companhia. Não saia daí! 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
3: Hora certa. 5h50.
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6: Tô de volta com você no Toca Bailão pra te fazer feliz. Você ligado com a gente pra curtir as melhores. Vamos trazer mais? Então, chega junto com a gente e vamos nessa. Aqui a banda da Nube Azul
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Panda, Danúbio Azul, tá tudo bem que nada, você no Toca Bailão. Gente, que alegria, é bom demais ter você no clima junto com a gente. Curtindo as melhores, é claro. Muito obrigado pelo carinho, pela tua audiência, você na cidade, no interior, pela internet também, tá sempre aqui na nossa companhia e, claro, sempre aí ligado, curtindo as melhores do Bailão aqui no Toca Bailão. Já tá seguindo no Instagram? Vai lá e segue no arroba Nando Freitas Locutor. Vai lá. 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Vou trazer agora a banda Destaque Nacional.

0: musical Calmon Traíra, esse é o Toca Bailão. Gente, tô indo pro intervalo, daqui a pouco tem mais pra você aqui no Toca Bailão. Então fica junto com a gente. 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Não sai daí!
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3: É hora da hora, hora certa.
4: 6:08.
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0: De volta com você aqui no Toca Bailão pra te fazer feliz. Bora trazer mais música, gente. Que alegria, hein? Agora tem Pérola Negra, Cerveja e Socorro da Volume. Vamos nessa.

Cerveja e Socorro, banda Pérola Negra, esse é o Toca Bailão, você na nossa companhia, junto com a gente, curtindo as melhores, obrigado, obrigado por estar aqui, curtindo o nosso Toca Bailão, gente, aonde você estiver com o rádio ligado e sintonizado, agradeço por estar sempre na nossa companhia, na audiência, de segunda a sexta-feira, nesse horário lindo e maravilhoso, é um prazer fazer parte dos melhores momentos da sua vida aqui na rádio, hein, que maravilha, gente, vamos trazer mais pra você aí. E agora tem banda Camarilha, Como é Bom, esse é o Toca.

0: gente, vem fazer!
1: Banda G10, retoque de batom, você no Toca Bailão, vou pro intervalo, daqui a pouco tem mais pra você, não sai daí!
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3: Hora certa. 6:26.
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1: Tô de volta com você no Toca Bailão pra te fazer feliz. Bora trazer mais música pra você. Vamos nessa. É isso aí, agora tem o som da banda Modelo.

banda modelo Aí o Homem Chora, esse é o Toca Bailão. Pra você que tá na companhia, gente, tá curtindo essa quarta-feira linda, tá maravilhosa. Aonde você estiver com seu rádio ligado, sintonizado, sempre agradeço. E agradeço de coração por estar aqui junto com a gente, curtindo as melhores, é claro. Obrigado pelo carinho de todo mundo aí, você na cidade, no interior, você que leva a rádio na carona, também no carro, no caminhão, tá no, na van, tá no ônibus. Um abraço pra você aí, bora fazer mais música. Agora tem o som da banda Toque Legal, Eu Tenho Saudades. Vamos nessa!

0: São Francisco de bike a BMW, esse é o Toca Bailão. Eu vou pro intervalo, daqui a pouco tem mais pra você. Não sai daí. 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
0: Tô de volta com você no Toca Bailão pra te fazer feliz. Alô, galera maravilhosa, pra você que tá junto com a gente. Bora trazer mais sucesso. Chega junto e vamos embora aí.
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0: Nesse momento, abrindo as portas do Barzão do Freitas e destampando a primeira de hoje.

Brilha, brilha, som louco, apaixonado. Esse é o Toca Bailão. Alô você, tá no clima, tá junto com a gente, tá de bem com a vida, como sempre, é claro. Um alozaço pra toda essa galera maravilhosa, sensacional ter você aqui. Muito obrigado pelo carinho, fechando mais uma edição do Toca Bailão. Amanhã de volta no mesmo horário com você, com muita música boa, energia positiva. Um beijo pra você, aquele abraço. Obrigado pelo carinho de sempre e até a próxima, se Deus quiser, com muito mais sucessos aqui no Toca. Valeu aí! Vou fechar com terceira dimensão.

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1: Seis e 57.
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2: 7:19.
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1: É hora da hora, hora certa.
2: 7h40.
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1: É hora da hora, hora certa.
2: 7h59.
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5: Oi, minha gente, estamos juntos com o nosso programa Sertanejo Classe A, mais uma vez aqui da sua programação, a sua rádio preferida. Quem vos fala e se apresenta, sou eu mesmo, Elbert Andrade. Que prazer imenso estar com você. E é claro, a partir de agora, levando ao ar muita música boa, muito sucesso da nossa música sertaneja. São as nossas primeiras de hoje aqui do Sertanejo Classe A.
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0: Alô, Goiânia! É um prazer imenso estar aqui com vocês nessa noite maravilhosa. Espero que vocês curtam bastante, muito esse show que está sendo feito de coração para vocês. E vamos cantar!
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0: vocês aí também. Valeu.
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2: É, mais uma que nós ouvimos aqui em nossa programação. Daqui a pouquinho, mais moda pra você.
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5: 8:18.
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1: Mais uma que você recordou e ouviu com a gente também? Bom, daqui a pouco tem mais sucessos.
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5: 8:37.
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1: Você está curtindo o sertanejo classe A na comunicação do amigão de sempre, o Elbert Andrade. Vamos juntos. É muito bom, né, saber que você está ligado com a gente, está ouvindo o nosso programa.
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3: É hora da hora, hora certa.
4: 8h55.
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10: Não dá pra sair acreditando em tudo que você ouve, não. Deixa que eu conto a verdade. Ou não, né? Deixa eu falar.